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Vai, um tempo, não se pode começar a se ensinar, você também não pode. Um tempo, vai, gosta, de como ela gosta, não é isso? 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